0: Brasil!
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0: grita gol! Gol! E faz um gol de placa! Quem gostou dá um gritão, hein? Meu irmão, Negão Jamaica! E aí, moleque? Tudo certinho? Tudo certinho? Boa noite, gente!
1: Boa noite, gente!
0: Simbora, tia!
2: Vamos dançar, simbora!